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futebol em várias raízes, todas elas muito importantes para a nossa música, claro. Mas de todas as raízes eu continuo gostando mais da primeira, que foi uma música sem preocupação nenhuma política ou social, mas apenas com uma intenção, que era de se fazer uma música popular, moderna e atual, como a que fazemos até hoje. E é assim que eu sinto a bossa nova.

Also ganz anders jetzt. Wir haben den Soundtrack von Rio de Janeiro. Águas de Março. Agora a gente vai pra Bahia, né? Fazer conexão aí, Rio-Bahia. A gente tem tanta terra, tudo. Todos os estados do Brasil são musicalíssimos. E a Bahia não pode ficar de fora de forma alguma. Aí agora é com a Joyce Moreno do Ricaína. Also etwas nördlich von Rio de Janeiro, der Bundesstadt Bahia. Ein Übergang jetzt Rio, Bahia, para vocês.

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Mas que legal, né? Vamos, principalmente depois desse jogo, vai ficar mais legal ainda. Jogo contra a Escócia, a partir da meia-noite.